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3: 20 graus. 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

0: Já são 7h30, amanhã de terça-feira, dia 14 de julho. Cá estamos na Rádio Clube para mais uma emissão das manhãs que já está no ar.
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0: Aqui ninguém acorda devagar. Cá estamos então para mais uma edição das manhãs que está ligado até às 10h30, sempre com a energia da Galp. 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Muito bem, dito isto, vamos começar esta sessão de hoje. Esta primeira meia hora entra com os Daft Punk. É a primeira, já.
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0: É para nos trazer sorte a esta terça-feira, 14 de julho. Get lucky. Depois passa aí Calvin Harris, Van Z. Daqui a pouco já vamos ao tempo. Vamos olhar para esta previsão que aponta para hoje alguma nubosidade, mas daqui a pouco já vamos ao detalhe.
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0: Bom dia e boa terça-feira.
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1: Faltam 20 para as 8 na Rádio Clube. A música é de Vanzi, o madeirense com Frankie on the guitar. Esta Quem És Tu Miúda. Manhãs da Clube FM até às 10h30. Começámos esta hora com Get Lucky dos Daft Punk e também Calvin Harris. Música fresca para a gente que já está acordada. Se está de férias, boas férias. E se também já caminha para o seu trabalho, bom trabalho. Rower, Katy Perry agora na Clube FM. Bom dia.

0: É respirar fundo, é terça-feira, até às 10h30, sempre com a energia da Gal. Roar da Katy Perry nesta manhã. E agora?
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0: Olhamos o tempo que vai fazer hoje. 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Previsão para hoje do IPMA é para toda a região de céu geralmente muito nublado. Vai haver algumas abertas no Porto Santo e há períodos de chuva e aguaceiros fracos também prováveis na Ilha da Madeira, mas durante a tarde e nas zonas mais elevadas. O vento vai estar fraco aqui no Funchal. Também vamos ter céu geralmente muito nublado, com muita nuvem também, mas que pode também o sol espreitar. Possibilidade de ocorrer alguns chuviscos, em especial durante a tarde. O vento vai estar fraco. Temperatura máxima para o Funchal hoje são de 25 graus, 26 para a Ribeira Brava e para o Porto Meniz e também, inclusive, para Machico e Porto Santo. Lisboa, 29 graus, Porto, 23. 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Manhã de terça-feira, estamos juntos até às 10h30. A seguir há Pink na Clube FM.
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0: 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É, começa assim aqui nas manhãs da Clube FM, os melhores hits da cidade. Começa forte, termina ainda melhor. Vem aí agora a Pink e depois também São Pedro. Olhamos a seguir os jornais.
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0: E não se atrase, faltam 13 minutos para as 8 da manhã.

Esta é a tradição de São Pedro nas manhãs da Clube FM, a caminho das 8. Bom dia, amanhã, terça-feira, 14 de julho. Olhamos a seguir os jornais, vamos ver as manchetes que já estão nas bancas esta terça-feira. 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Vamos então às primeiras páginas de hoje, dos matutinos que já estão nas bancas esta terça-feira. O Diário de Notícias da Madeira destaca: oficinas automóveis lideram infrações. Guardas noturnos só depois do verão. Alimentos 3,8% mais baratos e a habitação em foco nas conferências da autonomia. O Jornal da Madeira destaca: trilhos atraem 1,2 milhões em 6 meses. Houve reunião, via direta começa com queixas da Madeira. Alerta: junho registra 40 incêndios em zonas rurais. E protesto, a greve de 2 dias ameaça travar apoio à infância. Os jornais nacionais, aqui as principais manchetes. O Jornal de Notícias com o título: Estado paga 50 mil euros a arguído de Tancos, que esteve 2 anos e meio preso e acaba absolvido. O Diário de Notícias de Lisboa tem: cessar fogo acabou e pressiona BCE a duplicar a subida de taxas. O Público tem este título: atribuição do número de segurança social a imigrantes vai ser automática. E no Negócios hoje o destaque vai para este título: MBWay vai poder integrar as funcionalidades do Eurodigital. Está também numa das notícias do Jornal de Negócios, nas principais manchetes dos diários desta terça-feira. Primeira página, Clube FM.

0: É mesmo que esteja a trabalhar ou a caminho do trabalho, hoje já cheira a férias, não é? Verão. É isso.
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0: E se está de férias, boas férias. Vem aí mais uma hora cheia das melhores músicas nesta manhã de terça-feira.
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4: É, boa música nunca dorme e já estamos acordadinhos desde as 7h30 e vamos até às 10h30. Espero já que tenham um dia feliz. Vamos abrir com o Marshmello e o Jonas Brothers. Vem esse Live Before You Love Me. E à primeira de quatro, sem conversas pelo meio, Teddy Swims, depois o Ciro e ainda Beyoncé. Hoje uma máxima de 25 graus para o Funchal. Vamos ter aí algumas nuvens, vai ter sol, vai estar assim, mas o que importa é que esteja aí ligado na Clube FM. Já sabe que também os melhores hits são aqui. 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
5: Estão ligados na 106.8. Muito bom dia, são 8h18. Tivemos aí a rodar as primeiras desta hora. Teve aí Beyoncé, também o Ciro e ainda Teddy Swims. Na abertura, Marshmello com os Jonas Brothers. Já vamos voltar à boa música que nunca dorme e que está aqui todos os dias, de segunda a sexta-feira, entre as 7h30 e as 10h30 com a Galp. Para já vamos olhar para o tempo.
4: O tempo hoje
5: está assim, porque a previsão aponta para muita nebulosidade no dia de hoje, com boas abertas na Ilha do Porto Santo. Aqui na cidade do Funchal vamos ter céu em geral pouco nublado, aliás, muito nublado, com algumas abertas também, e pode haver alguma precipitação, neste caso, algum chuvisco, mas isto a acontecer durante a tarde. O vento vai estar em geral fraco, temperatura máxima são 25 graus para aqui para a capital. Há 26 de máxima para Ribeira Brava, também para o norte, Porto Muniz, e ainda para Machico e Porto Santo. Lisboa hoje 29 graus, a cidade do Porto 23. 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São estas as previsões para hoje.
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5: Adelante, mais e melhor música, energia no máximo até às 10h30. Agora o Harry Styles, As It Was. E depois vamos até às 20 maio da semana.

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0: É assim, quem acorda connosco começa sempre o dia a ganhar mais, pelo menos com boas músicas para ouvir na Rádio Clube. Até às 10h30, Girl on Fire, a rodar a Alicia Keys. Atrás também a armadura do Zarco e ainda os Otoa, duas das 20 mais da semana. Estamos na terça-feira, ainda falta quarta, quinta, sexta e no sábado fazemos a contabilidade dos votos. Vá votando aí no seu tema favorito através do nosso website, já sabe, é gratuito, é só digitar aí www.rclub.pt. São 8h30, aliás, já são 8h31. 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A seguir há a Slow J e também os Imagine Dragons.
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0: É começar forte e terminar ainda melhor o dia. Cada manhã uma nova playlist. Não para, não para, siga, siga. Vem aí Slow J, os Imagine Dragons, também Nuno Ribeiro e Justin Timberlake. São as próximas. 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Tenham um excelente dia, uma ótima terça-feira a todos. Hoje máxima 25 graus para o Funchal.
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0: Esta é de Justin Timberlake nas manhãs do Clube FM. Faltam 15 minutos para as 9, terça-feira, 14 de julho. Hoje se assinala também o Dia Internacional ou o Dia Mundial do Chimpanzé, tem direito. E também o Dia Mundial da Liberdade de Pensamento. Isso é tão importante. E é demasiado também óbvio para ser um dia, é claro, tem de ser. Dia comemorativo, a liberdade de pensamento é uma coisa que nunca nos pode faltar. Tenha uma ótima terça-feira, que seja uma terça-feira liberta. Se está de férias, então ainda mais. Ainda mais. Terá tempo para ir à praia, se o for. Não se esqueça também, protetor. 25 graus para o Funchal esta terça-feira. A seguir, acho, por falar em verão e praia, a seguir temos uma que faz todo o sentido. Dos chutes e pontapés, dá um mergulho. É já de seguida.
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0: É amanhã de terça-feira, respiro fundo, vem aí mais uma, esta dá um mergulho, hoje com assim com algumas nuvens. Mas pronto, uma máxima de 25 graus, é verão, tem também nuvens, não é? Depois Benson Boone e até às 9, Jason Derulo.

0: Esta é a Rádio da Capital, estamos a chegar às 9 da manhã. Música de Mark Amborn, Clube. These are the days. Esta terça-feira, 25 graus.
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0: A seguir estamos de volta com mais uma hora carregadinha dos melhores hits. Falta praticamente um minuto para as 9 da manhã.
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10: Ora, muito bom dia, são 9 horas.
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10: Yep, já estamos aqui ao serviço até às 10h30. Hoje, terça-feira, 14 de julho. Hoje assinala-se o Dia Mundial da Liberdade do Pensamento. E também hoje, dia do chimpanzé. É verdade. Também é esta terça-feira. Bom, estamos preparados para mais uma hora cheia dos melhores hits da cidade. Às 9h30 temos notícias. Pelo meio, vamos juntar também aqui a previsão do estado do tempo. Daqui a pouco já vamos à previsão do IPMA. Mais à frente temos as 20 maias da semana. Vá votando no seu tema favorito através do nosso website. Daqui a pouco também as capas dos jornais. Olhamos agora para a primeira sequência que vem aí com os vizinhos a abrir, pôr do sol. Já está também um solinho entre nuvens. Hoje temos aí algumas nuvens. Temos aí uma máxima de 25 graus. Depois, Keane, Jesse J e o Damian David.
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9: Bom dia.
10: Muito bom dia. Na Rádio da Capital estamos ligados até às 10h30 com a energia da Galp e com a companhia da Clube FM. O dia começa sempre da melhor forma e assim o verão é o estado de espírito. E hoje com uma máxima de 25 graus. Por falar em verão, vamos olhar para a previsão para hoje.
11: O tempo hoje.
10: 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Esta terça-feira apresenta-se assim esta previsão com muita nubosidade em toda a região, mas que vai haver algumas abertas na ilha do Porto Santo. Períodos de chuva ou aguaceiros fracos, mas mais prováveis aqui na Madeira e durante a tarde. Aqui também no Funchal isso é uma possibilidade. O Funchal vai ter também ao longo desta terça-feira alguma nubosidade, já está com algumas nuvens e também o vento fraco a superar esta terça-feira. 25 graus de máxima para a capital, já para Ribeira Brava, Porto Meniz, também para Machico e Porto Santo, 26. No que diz respeito ao continente, no continente Lisboa, hoje a capital com 29 graus, 23 na cidade do Porto. 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Esta terça-feira voltamos à música.
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10: E vamos voltar com as 20 maias da semana, já de seguida.
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0: Este é o relento Edward Mundo e Inácio. Com peculiar nas 20 mais da semana, também tivemos aí o Gustavo Reinas. Rota de colisão são temas que têm estado em grande destaque nas manhãs da Clube FM. Continua a ser também Power Play. Se vai no trânsito e se ele decidir complicar, nós tratamos de vos animar com estes melhores hits da cidade. Quem trabalha merece boa companhia e nós estamos aqui mesmo para isso. Obrigado por estar connosco. Se está de férias, pelo contrário, boas férias, aproveite-se. Vem aí o Ed Sheeran.
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0: 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Até às 9h30, Ed Sheeran e também Hollow Black. São as próximas na Rádio Clube.

0: Este é o I Need a Dollar. É de Hello Black nas manhãs da Clube FM e também o Ed Sheeran atrás, Overpass Graffiti, na rádio da capital. Bom dia. Música boa, nunca dorme. Está sempre acordadinha aqui, segunda a sexta-feira, entre as 7h30 e as 10h30. Seguimos para as notícias. Vem aí o essencial da informação.
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3: A Câmara Municipal do Funchal deu início à segunda fase da intervenção de conservação e restauro do monumento em homenagem aos mortos da Grande Guerra entre 1914 e 1918, localizado na Avenida do Mar e das Comunidades Madeirenses. Depois de uma primeira fase dedicada à limpeza e conservação geral da escultura, a autarquia avança agora para uma intervenção mais profunda destinada a recuperar e valorizar um dos mais emblemáticos monumentos evocativos da memória da Primeira Guerra Mundial. Os trabalhos incluem a limpeza e tratamento do suporte pétreo, a conservação das correntes metálicas, a limpeza das placas comemorativas e das respectivas inscrições, bem como a reparação da cruz localizada no topo do monumento. Esta fase contempla ainda intervenções estruturais destinadas a garantir a estabilidade, a segurança e a preservação da obra. Segundo a autarquia, esta restauração integra a estratégia municipal de salvaguarda do património histórico e cultural do concelho, respondendo ao estado de degradação identificado na escultura e assegurando a sua conservação para as gerações futuras. No desporto, o futebol, o Marítimo chegou a acordo com Nathaniel Ogbeta para a assinatura de um contrato válido por duas temporadas. O lateral esquerdo inglês, de 25 anos, chega ao emblema verde-rubro para reforçar o setor defensivo da equipa. Formado no Manchester City, Nathaniel, ao longo do seu percurso, acumulou experiência no Championship e na League One, tendo ainda representado as seleções jovens de Inglaterra. No Nacional há também mais um reforço anunciado. Trata-se do extremo dinamarquês Marcus Jensen, que na última temporada jogou nos holandeses do Utrecht. Jensen tem 20 anos, fez toda a sua formação no Odense, chegou a integrar a equipa principal em 2024-2025. Na formação holandesa, na época passada, disputou 30 jogos, marcando 2 golos.
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5: E agora vamos olhar para... para as primeiras páginas dos diários desta terça-feira. Começamos aqui com o Diário de Notícias, que tem em manchete: oficinas automóveis lideram infrações, guarda noturnos só depois do verão, alimentos 3,8% mais baratos e habitação em foco nas conferências da autonomia. É outro dos títulos que está no diário de hoje. O Jornal da Madeira tem: trilhos atraem 1,2 milhões em 6 meses. Via Direta começa com queixas da Madeira. Junho registra 40 incêndios em zonas rurais e greve de 2 dias. Ameaça travar apoio à infância. Está em destaque no Jornal da Madeira de hoje. Passamos aqui aos diários nacionais. Jornal de Notícias: Estado paga 50 mil euros a arguido de Tancos, que esteve 2 anos e meio preso e acaba absolvido. O Diário de Notícias de Lisboa tem: sarfogo acabou e pressiona a BCE a duplicar a subida de taxas. O Público tem esta manchete: atribuição de número de segurança social a imigrantes vai ser automática. Finalmente, olhando aqui o Negócios, o título vai para este MBWay, que vai poder integrar as funcionalidades do Euro Digital. São alguns dos títulos que estão nos jornais de hoje, esta terça-feira.
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5: Muito bom dia, estão com a Rádio Clube. Ainda bem, porque é assim, a boa música que vai ouvindo aqui nas manhãs da Clube FM ajuda a começar da melhor forma a vossa manhã, um ritmo certo para que não acorde devagar, pelo menos com energia.
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5: Voltamos à música, vem aí a One Republic. Não se esqueça que estamos também a acompanhar o Sal, Sabores do Atlântico, as emissões da Clube FM aqui a partir das 5 da tarde. Estamos na Praça do Povo a acompanhar este evento, que vai até dia 19 de junho. De julho, perdão.
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5: Junho já era.
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Esta vem carregada de boas memórias. E é porque é verão. Adore You, de Ugel, ou Ugel, nas manhãs do Clube FM, a rodar também nesta última dose, os One Republic. Rescue Me, faltam 6 minutos, nem tanto. E uns pozinhos, 5 minutos e uns pozinhos, para as 10 da manhã, esta terça-feira, que se assinala Dia Mundial da Liberdade de Pensamento. Espero que estejam bem dispostos, se está de férias, ainda melhor, não é? Isso está de certeza bem disposto. Aproveite, se está a trabalhar, bom trabalho. Hoje com uma máxima de 25 graus para o Funchal. Vem aí os Dama com o Buba Espinho. Até às 10 e ainda passa aí também Teddy Swims. Eu volto já a seguir à hora certa. Até já.

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2: Rádio Clube, bom dia, são 10 horas e 1 minuto.
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6: E já está a abrir mais meia hora desta emissão de hoje, de terça-feira, das manhãs. Vamos juntos até às 10h30. São 10h04. Abrimos com os Raymond. Vem aí essa Supergirl.
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6: É a primeira.
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6: E depois, Sam Smith e ainda o Diogo Pissarra com os Bandidos do Canto. As primeiras desta primeira sequência, desta hora, desta última meia hora, bem entendido, esta primeira sequência desta última meia hora. Muito bom dia, tenha uma excelente terça-feira.

0: Esta é a Rádio da Capital, que mete também a agitação do dia em andamento, digamos. Tu e eu, Diogo Pissarra, com os Bandidos do Canto, também Sam Smith e Raymond, a abrir esta última meia hora.
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0: Já sabe que vamos até às 10h30, já não falta muito para fecharmos esta sessão de hoje. Ainda há Bruno Mars, Bastille e daqui a pouco duas das 20 mais.
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0: Até às 10h30, as manhãs da Clube com a energia da Galp. 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

0: Este é Bastille nas manhãs da Clube FM, esta of the night. Uns minutinhos para fecharmos esta sessão de hoje das manhãs. Espero desde já que tenham tido uma boa início de manhã com as manhãs da Clube FM. Amanhã estamos de volta garantidamente a partir das 7h30 para mais 3 horas cheias das melhores músicas, sempre com a energia da Galp. Ficam aí as 20 maios da semana, antes da entrada do Miguel Sousa, que chega aí já de seguida com a revolta do vinil. Não se esqueça que a partir das 5 da tarde a Rádio Clube volta a estar na Praça do Povo a acompanhar mais um dia de Sal Sabores do Atlântico, este evento que vai até dia 19 de julho, uma mostra gastronómica, jantares temáticos, masterclasses, workshops, música. É para assistir a partir das 5 da tarde aqui, assistir, isto é, ouvir na rádio. Também se assiste, na rádio da capital. Eu amanhã volto às 7h30. Até lá, passe bem, tenham um dia feliz.
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4: Meio-dia e 33.
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7: Os deputados do PSC eleitos pela Madeira na Assembleia da República reuniram-se com o Comando Regional da PSP numa visita que serviu para fazer o ponto de situação da segurança na região, das necessidades de efetivos e das condições das esquadras. No final do encontro, Paulo Neves destacou como principal resultado o reforço de 30 agentes da polícia no aeroporto, uma medida já anunciada, mas que o parlamentar atribuiu à existência do partido junto do Ministério da Administração Interna. O deputado social-democrata explicou que o PSC tem vindo a confrontar o Governo da República com as várias questões relacionadas com a segurança na Madeira, recordando que a responsabilidade nesta matéria é do Estado. Segundo afirmou, o reforço dos agentes nos aeroportos da Madeira e do Porto Santo foi solicitado antes do verão, de forma a evitar constrangimentos semelhantes aos registados recentemente noutros aeroportos nacionais, sobretudo com o controle fronteiriço e de passaportes. Durante a reunião, os parlamentares fizeram também o ponto da situação das infraestruturas da PSP na região, com o foco nas esquadras que carecem de intervenção. Paulo Neves classificou como profundamente preocupante a situação da esquadra do Porto Santo, considerando que as atuais instalações não têm as condições mínimas e defendendo uma solução rápida por parte do Governo da República. Referi igualmente a necessidade de avançar com uma nova esquadra em Machico. Quanto às esquadras da Ponta do Sol e de Santa Cruz, explicou que os projetos já estão concluídos e existe uma estimativa do custo das obras. No entanto, os concursos lançados não tiveram interessados devido ao valor inicialmente previsto, situação que, segundo disse, está a ser corrigida através de um reforço orçamental por parte do Ministério das Finanças. No desporto, o futebol, o Marítimo chegou a acordo com Nathaniel Ogbeta para a assinatura de um contrato válido por duas temporadas. O lateral esquerdo inglês, de 25 anos, chega ao emblema verde-rubro para reforçar o setor defensivo da equipa. Formado no Manchester City, Nathaniel, ao longo do seu percurso, acumulou experiência no Championship e na League One, tendo ainda representado as seleções jovens de Inglaterra. No Nacional, há também mais um reforço anunciado. Trata-se do extremo dinamarquês Marcus Jensen, que na última temporada jogou nos holandeses do Utrecht. Jensen tem 20 anos, fez toda a sua formação no Odense, chegou a integrar a equipa principal em 2024-2025. Na formação holandesa, na época passada, disputou 30 jogos, marcando 2 golos.
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10: 24 graus.
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0: 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São 14 horas.
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1: Anjos, o Diogo Pissarra e também Carolina dos Lanos, muito boa tarde. Está aberta a edição da Vitamina C, um programa convosco até às 5 horas na vossa rádio. E um obrigado também por estarem aqui connosco. Vamos seguir juntos com a melhor música na Clube, isso é garantido. E posso dizer-vos também que hoje vamos ter uma emissão especial ainda a partir do Sal, Sabores do Atlântico. Já vos vou contar mais. Para enquanto, na música temos o português Noble com Call You Again, depois a Piquica. São os melhores hits da cidade. Boa tarde, boa semana, se por acaso, boas férias.

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1: O homem dos tons da Doja Cat na vossa Clube FM. É hoje a partir das 5 da tarde que a Clube vai estar numa missão desde a Praça do Povo, acompanhar o Sal Sabores do Atlântico. Ora, lembrando também que esta é uma terça-feira que também trará, claro, está a música ao vivo, tal como todos os dias, hoje com os Rocky Shore Melodies, uma atuação que então está prometida para mais logo à noite, mas às 5 da tarde. Então não perder essa emissão especial da vossa rádio com Vitória Peritos pela Praça do Povo para acompanharem tudo. É também às 5 horas que abrem as portas precisamente do Sal, portanto aproveita para dar lá um pulinho. Na música temos a Sia com Kylie Minogue, logo a seguir a Damian David aqui na vossa rádio. Boa tarde, uma ótima semana, boas férias.

0: recordação para os The Killers, e esta é a Clube FM, mais um grande hit na tarde. Uma pequenina pausa agora, vamos às compras, mas já voltamos logo de malas aviadas com os 20 mais, é verdade, voltamos em grande com dois temas das 20 mais, Edmundo, Inácio e Peculiar, para começar com o Relento, é um dos temas que marca a presença. Não se esqueçam também de votar, de contribuir para esta listagem das 20 mais, podem votar uma vez por dia em rclube.pt.
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1: Um do tema da Matilde Jacob, música de produção nacional na tarde da Clube FM. E se temos por aí fãs do filme As Guerreiras do K-Pop, sabem que no próximo sábado haverá um concerto tributo no Parque de Santa Catarina. Esta é uma iniciativa, então, para os mais novos, a partir dos 3 anos, sendo que, então, fica o convite, então, para o próximo fim de semana, inspirado no fenómeno global, não é, das guerreiras da K-Pop, a não perder, então, no Parque Santa Catarina, é uma das propostas já para o próximo fim de semana. Continuamos com boas canções na tarde da vossa rádio, os Chutes e Pontapés, logo a seguir a Mimi Cat também, são os melhores hits da cidade. Por aqui, boa tarde, boa semana.

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1: 14:43.
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Este tema que acabámos de ouvir por parte da cantora Tracy Abrams chama-se Hit the Wall e é um dos temas que antecede o novo álbum dos Gineiros, o terceiro álbum de estúdio que prepara-se para sair na próxima sexta-feira, dia 17. O trabalho tem nome, Daughter from Hell, e então este tema é o primeiro single. Música de parte norte-americana que em 2019 assinou pela Interscope Records e estreou-se na altura com as primeiras canções em 2020. Seguimos com música na tarde ao encontro das três, temos Maroon 5, Katy Perry também. São os melhores hits da cidade por aqui. Boa tarde, boa semana com a vossa rádio.

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A música de verão acompanhar se na tarde da Clube FM com os Expensive Soul e este Limbo. Muito boa tarde, esta é a vossa rádio. Ora, vamos aqui para mais uma hora. Vitamina C é o programa que vos acompanha de segunda à sexta-feira, das 2 às 5 da tarde. Posso dizer-vos também que antes de regressarmos aqui à música, vamos ao tempo para o dia de amanhã. Amanhã é um dia que se apresenta com nuvens dispersas, ainda com o vento a superar fraco a moderado de sudoeste principalmente. E aponta então a previsão do IPMA que as temperaturas máximas irão chegar aqui no Funchal aos 26 graus, a mínima fica-se pelos 22. Ora, também 22 na mínima, Câmara de Lobos com máximas de 25, Porto Muniz máximas de 27 também com 22 na mínima e Machico mínima de 22, lá está, em máximas de 27. Vamos à música, vamos lá, boa tarde com a Clube FM, são os melhores hits da cidade por aqui, até às 5 comigo e agora com a música do Vitor Clay, boa semana.

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1: The Door para o Conan Gray. É às 5 que abrem as portas do Sal, Sabores do Atlântico, na Praça do Povo, e a Clube FM hoje também estará por lá para dar-vos a conhecer o que vai acontecer então ao longo da edição de hoje, para além de música ao vivo, está a ser preparada ainda para logo à noite, mas claro, lembrando que os jantares harmonizados estão, por exemplo, à vossa espera. Emissões especiais que a Clube vos traz todos os dias, até ao término da edição do Sal, Sabores do Atlântico, que tem entrada livre e está na Praça do Povo à vossa espera. As portas abrem às 5, a não esquecer. Segue a melhor música na vossa rádio, sons com a Dua Lipa em Houdini, depois temos os Coldplay. Boa tarde, os melhores hits da cidade estão por aqui.

0: 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Tópico e também A7S na Clube FM. É já a seguir que vamos voltar com as 20 mais desta semana. Lembro também que o David Fonseca está há 9 semanas a liderar a contagem, mas esta semana eu tenho estado aqui atento às votações e atenção que existem aqui umas mexidas na tabela, é verdade. E até ao final da semana as votações continuam abertas, portanto podem votar em rclube.pt a contar para as 20 mais da vossa rádio. Podem votar uma vez por dia. Já a seguir vamos ter Anitta com o seu Pinterest, que também marca presença nas 20 mais desta semana.
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1: É o som do Evandro, chama-se Lua. Boa tarde, este é a Clube FM. Sabem que amanhã, dia 15 de julho, é o dia em que termina a participação aberta por parte da população para se pronunciar sobre aquilo que pode ser realmente um verdadeiro atentado ao nosso património. Sabem que cerca de 7% do território nacional está neste momento abrangido por um programa de aceleração de implantação de energias renováveis, portanto, painéis solares que querem colocar a todo o custo no nosso país. Ora, isto fazendo com que milhares de árvores sejam abatidas. Mas as pessoas têm uma palavra a dizer, embora realmente por estes dias não se fale muito nisto, mas aproveita para, mais do que ir às redes sociais, ir até ao site participa.pt e depois procurar pelo Programa Setorial das Zonas de Aceleração da Implantação de Energias Renováveis. É muito fácil de encontrar, parece logo, escarrapachado mal, vão até ao site participa.pt. Participem, façam-se ouvir, porque a data limite para se fazerem ouvir é amanhã. E isto é responsabilidade de todos nós também. Participa.pt. Vamos à música na Clube. Temos Nuno Ribeiro com Kalima e Marisa. Logo a seguir há também Maninho. Boa tarde.
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1: A recém-casada Taylor Swift na Clube FM. São os melhores hits da cidade a rodar por cá nesta tarde. Tarde de terça-feira, dia 14 de julho. Lembro também que há uma emissão especial hoje desde o Sal Sabores do Atlântico. Quando forem 5 horas, vamos estar com a emissão desde a Praça do Povo, por lá o Vítor Brites, que irá então também receber-vos, caso para dizer, e vão poder acompanhar esta emissão especial aqui na vossa rádio, também no canal 293 da Nós Madeira, na app Nós Rádios, em rclube.pt, em radiosmadeira.pt, nas variedíssimas formas de estarem sintonizados aqui na Clube FM. E claro, nos 106.8, não é? Boa tarde, Funchal, Cidade Conselho, se for caso, boas férias, fica ligados. A melhor música continua por cá. Side Effects, o tema do Zayn. Depois temos Liana com Callum Scott.

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1: É uma das canções do Festival da Eurovisão mais bonitas dos últimos anos e não é por eu ser madeirense. Atenção, é que a música é mesmo bonita. Os Napa com este Deslocado, música na Vitamina C. É a terceira parte que agora começou e vamos então para mais uma hora com muita e boa música. Hora da Madeira, vamos direitinhos até ao Alentejo para os bandidos do canto nos acompanharem nos próximos instantes no seu Bairro das Flores. Temos Joana Banza logo de seguida. Eu vou bazar também, mas já volto à conversa daqui um bocadinho. Já vamos à previsão do tempo para amanhã, pode ser? A Vitamina C está convosco até às 5. Venham daí.

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The Banjo Song, os Mumford & Sons, mais um grande hit a tocar na tarde da vossa Clube FM. Boa tarde, amanhã uma quarta-feira com, ao que diz o IPMA, temperaturas simpáticas, a chegar aos 26 graus, a mínima fica-se pelos 22, e na previsão também pode contar ainda com um dia de nuvens dispersas, também a possibilidade de ser parcialmente nublado a partir do meio da tarde, diz o, aqui a previsão. Ora, quanto a temperaturas, como tinha dito, a máxima de 26, mínimas de 22, Caniçal, máximas de 27, mínimas de 21, Câmara de Lobos, máximas de 25 graus, 22 na mínima, Santana chegar aos 24 e com 18 na mínima. Miley Cyrus, na Clube, Younger You.

0: Está a música de verão, acompanhamos também na tarde da Clube FM. Vamos aos comerciais e regressamos já a seguir com o madeirense Zarco, com o seu Armadura. Esta semana marca presença nas 20 mais da vossa rádio, está no número 7 e se querem que ele suba na contagem, então é a votar em rclube.pt. Logo a seguir, também nas 20 mais da semana, temos Gui Alai a marcar presença, que esta semana está no número 18.
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1: A fim de verão, Júlia Mestre, estávamos todos a fim de verão. Fica também mais uma vez a sugestão para o próximo fim de semana. Já falámos sobre esta iniciativa hoje, mas relembramos que se temos por aí fãs das guerreiras do K-pop, do filme de animação, então posso dizer-vos que irá haver um concerto de tributo no próximo sábado no Parque de Santa Catarina. Os bilhetes esses estão à venda, um espetáculo para maiores de 3 anos e fica desde já o convite para desfrutarem desta iniciativa. Na Clube FM continuamos com a melhor música também na tarde, já agora falando em sugestões, não esqueçam que às 5 vamos estar com uma emissão em direto desde o Sal Sabores do Atlântico, desde a Praça do Povo, para acompanhar tudo aqui na vossa rádio. Então a partir das 5, fica ligados. Até lá, vamos à música Bianca Barros para escutar agora na Clube. Não vais embora.

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1: Esta simpática música foi-nos trazida pela Ollie Amberstone. Chama-se To Love Somebody. É uma canção realmente extraordinária. Música nesta tarde na Clube FM, terça-feira, dia 14 de julho. Estamos aqui também nesta tarde. Posso dizer-vos que até ao próximo dia 19 de julho é que está a decorrer o Sal Sabores do Atlântico, um festival gastronómico, já conhecem, não é? Com as suas 8 rotas gastronómicas. Sendo que já a seguir, quando forem 5 da tarde, vamos ter a praça, vamos ter o Vítor Brites a acompanhar-vos então a edição de hoje do Sal. Lembro também que o Sal tem entrada livre, podem lá dar um pelinho. E esta emissão vão poder acompanhar já a seguir. Portanto, a não perder essa emissão bem saborosa que a Clube FM vai partilhar convosco já de seguida. Aqui a Vitamina C promete regressar amanhã às 2 da tarde. Deixo-vos com música de Felix e Ani, também Medusa, ao encontro da hora certa, uma sequência com 3 canções. E um obrigado também pela companhia. Fica ligados. Já a seguir, emissão desde o Sal Sabores do Atlântico, na Praça do Povo.

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É uma das recuperações para esta tarde de terça-feira, Cool Hipnose, ponto sem retorno, a passar por cá na Clube FM, neste Hora de Ponta especial de regresso aqui à Praça do Povo para mais um dia na edição de 2026 do Sal. Sabores do Atlântico, as portas estão abertas e estamos aqui à vossa espera até à meia-noite. Eu, por cá, até às 7 da tarde, Hora de Ponta também com o apoio do Plaza Amador, que está à espera da tua visita. Para já, o som de Johnny, Best Thing, bom fim.

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É um dos avanços para o álbum Foreign Tongues, a música nova do Stone, Jealous Lovers. Eles que estão de regresso com um novo álbum neste mês de julho. Tal como os bons regressos são em julho, também Sabores do Atlântico está de regresso aqui com o Sal, aqui na Praça do Povo, nesta iniciativa da Secretaria Regional de Turismo, Ambiente e Cultura, através da Direção Regional do Turismo. Ao longo de 10 dias, este recinto está à tua espera para te dar a conhecer 8 rotas gastronómicas que dão a conhecer os produtos locais de uma forma diferente, com reinterpretações dos chefs e restaurantes convidados. Para já, Sabrina Carpenter, Please, Please, Please. Boa tarde.

Quase no final, Nina, os croquetes acabam, porque há também, no dia 19 de julho, último dia deste Sal Sabores do Atlântico, aqui à tua espera. Todos os dias, a partir das 5 da tarde, por cá, comida, bebida, show cookies, jantares especiais também, há DJs, há atuações ao vivo também. Passa por cá pela Praça do Povo com emissão da Clube FM entre as 5 e as 7 da tarde, aqui neste Hora de Ponta Especial, também com o apoio do Plaza Madeira, que está à espera da tua visita. Por isso, Plaza, por lá, por cá. Continuamos até o dia 19 de julho nesta iniciativa da Secretaria Regional de Turismo, Ambiente e Cultura, através da Direção Regional do Turismo. Para já, o som dos Andy Warhols.

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0: Trap, Sweet Disposition, aqui nesta tarde de terça-feira. Seguem-se duas das nossas 20 mais da semana, duas daquelas que podes votar em rclube.pt.
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Wheeler Max aqui na 106.8, hora de ponta especial aqui em direto da Praça do Povo, a acompanhar esta edição de 2026 do Sal. Sabores do Atlântico com 8 rotas gastronómicas aqui à espera da tua descoberta, é verdade. Aqui também a divulgar os produtos locais e também a forma como são reinterpretados por chefes e restaurantes convidados num espaço que funciona todos os dias entre as 5 e a meia-noite. Por isso estás convidado, as portas estão abertas, a entrada é gratuita e tens assim um final de tarde diferente, não é? Para já, ao som de Kylie Minogue, I Believe in You, e acredito que venhas também por cá. Bom final de tarde, se for o caso. Faz uma boa viagem.

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ovo aqui no Sal Sabores do Atlântico. O que estão à tua espera? Até ao próximo dia 19 de julho, nesta iniciativa da Secretaria Regional de Turismo, Ambiente e Cultura, através da Direção Regional do Turismo. Diariamente, entre as 5 e a meia-noite, entrada gratuita. Só faltas tu aqui, não é? Já tem algumas pessoas e para conhecer as 8 rotas gastronómicas que estão disponíveis. Para já, use your two sweets.

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E então, se vieres à Praça do Povo, vais ter um pôr do sol diferente. Vizinhos aqui na Clube FM, tarde de terça-feira, se estás a conduzir, passa a pegar pela Praça do Povo. Até ao próximo dia 19 de julho, tens aqui o sal à tua espera. Para já, Sarah Bareilles.

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Últimas duas aqui em rota de colisão e também em rota de votos, já que podes votar nas 20 mais da semana em rclube.pt. Quase no final, Gustavo Reinas, rota de colisão, atrás ainda a Siena Spyro, ouviste Material Lover. Por cá, continuamos neste especial aqui no Sal Sabores do Atlântico. Finais de tarde diferentes até o dia 19 de julho. Tens até essa data para passar por cá, conhecer 8 rotas gastronómicas, também com a

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Final da tarde, faz uma boa viagem, espero eu, com destino aqui à Praça do Povo. Mais um dia com sabor, com sal, é verdade. Sabores do Atlântico, até o dia 19 de julho, com a Clube FM também por cá. Te contando, hoje, por exemplo, tem a atuação dos Rocky Shore Melodies. Já podes pôr aí para teres um final de tarde diferente. Para já, Jamie XX, Let's Do It Again.

Som Nacional praticamente no final deste especial Hora de Ponta em direto da Praça do Povo, aqui no Sal Sabores do Atlântico. Só faltas tu também por cá, aproveita. Conhece as 8 rotas gastronómicas e muito, muito mais, para além do ambiente de Sunset que está aqui à tua espera na Praça do Povo. Eu estou de regresso amanhã a partir das 5 da tarde. Despeço-me ao som de Wiz DMC, Show Me Love. Tchau, tchau. Até amanhã. Lá já sabes. Porta-te.

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3: João Manuel Rodrigues disse na Assembleia que a Madeira tem neste momento a melhor situação económica do país, a taxa mais inferior de abandono escolar, a menor taxa de mortalidade infantil da Europa, o maior número de camas de hospital e de médicos por 100 a 1000 habitantes, uma taxa de desemprego mais baixa, das mais baixas da União Europeia, o segundo melhor índice de competitividade das regiões ultraperiféricas. O governante falava no Parlamento durante a discussão do custo de vida na região, onde sublinhou que o governo quer mais e melhor para os madeirenses e todos os dias trabalha para isso. O governante referiu que o Executivo Regional quer menos impostos, mas isso depende da revisão das finanças regionais, onde o Estado tem de suportar na região os custos de soberania. No desporto de futebol, o Marítimo realizou um treino conjunto com o Aves Sado, vencendo por 2-0 com golos de Martin Terron e José Melro durante o estágio que está a decorrer em Lousada. Disputado em duas partes de 45 minutos, o encontro permitiu à equipa madeirense continuar a desenvolver as dinâmicas trabalhadas diariamente, aperfeiçoar os processos de jogo e aumentar os níveis de exigência competitiva nesta fase da pré-temporada, pode ler-se numa nota publicada no site dos Verde Rubros. Por outro lado, Wesley Gasolina é reforço no sinal. O defesa e direito brasileiro de 26 anos, que jogava no Havaí, assinou por 3 temporadas com a equipa madeirense. Depois de Daniel de la Cruz, de 22 anos, que veio por empréstimo do Quito, do Equador, Gasolina é o segundo defesa e direito que o sinal contrata para a nova temporada.
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2: 20 e 16.
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0: 22 graus. 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
1: 21 e 16.
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1: 22 e 16.
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2: 22 graus. Aqui tens mais e melhor música por hora.

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